Fala de mulher, vamos dormir, minha gente. Então acabou, tá puto.